Você lembra dessa? O timeline toca a seguir, logo após essa.

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0: Online, o maior programa de flashback do Brasil, Linkin Park, In The End.
1: Música que faz parte do álbum Hybrid Theory, lançada em 2000, Jussão. Vamos lá, Pet Shop Boys.
0: Go West.
1: West.

0: Esse foi o primeiro single do David Guetta, primeiro single da vida do cara. Enfim, em 2002 eu já tinha esse som já, Jussão.
1: É linda, bicho.
0: Muito boa. Muito louco, muito
1: louco. Daqui a
0: pouco
1: tem o Dance Floor.
0: E nas picapes hoje, nós temos a honra das mixagens de Gilson Dário, que olha, pelo que eu tô vendo aqui, mais besta que sou eu hoje, hein? Ladies and
2: gentlemen. 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

0: Brasil, Aliar, Try Again.
1: Essa eu confesso que eu havia esquecido. E você vê que a música é tão atual.
0: Sim, a levada é atual, mas já faz bastante tempo. Você sabe que ela sofreu um acidente e faleceu, né? Já faz alguns anos. Um acidente aéreo. Mas deixou essa obra aí pra gente.
1: Pois é, pra eternizar o nome de Aliar aqui no Timeline.
0: Agora a gente vira o ritmo para XLF.
1: Tecnocop.
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0: de flashback do Brasil, chegando mais uma que arrebentou nas pistas, 20 Fingers, Lick It.
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0: Você sabe que o ritmo é um mistério, né, Gilson?
1: É um mistério. Essa é a K-Class diretamente dos clubes londrinos.
0: Essa música revolucionou demais a dance music no início dos anos 90, né, Gilson?
1: Tocou demais.
0: Demais. E o classic rock também, hein? Pelo amor de Deus, papai. Billy Idol hoje. Cara, como eu gosto dessa música, velho. Até já.
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0: e, cara, não tava na banca. Não tava. A banca que a gente diz, pra quem não sabe, isso é papo de DJ, né? A banca é quando os discos ficam em cima. E não tava na banca. Ele abriu o armário embaixo assim e puxou. Cara, a hora que eu vi esse Ralph Rosário, eu quase me joguei de lá de cima. E aí foi uma alegria, porque eu consegui o disco e essa música eu guardo no meu coração.
1: Quezinho, parabéns pelo repertório, pela mixagem.
0: Valeu, obrigado.
1: Continua em forma.
0: Opa.
1: Tocando muito?
0: De vez em quando, não. Mais ou menos, né? De vez em quando a gente abre um vinhozinho lá e vai arriscando. Hã? É isso.
1: E assim a gente termina o programa Timeline de hoje. Valeu?
0: Valeu. A gente se vê na próxima. Tchau, Gilson. Um abraço a todos.
1: Valeu, galera. Valeu. Tchau, tchau.
0: Tchau, tchau. Ei!
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4: E é nesse climinha maravilhoso que a gente começa a partir de agora mais uma edição super especial do Top Classic pra você. Nada melhor que viajar no tempo. Vem comigo, aumente o volume.
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0: Fechamos com chave de ouro, ABBA com Gimme Gimme. Rápido intervalo, já tem muito mais.
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0: 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É assim que o Top Classic no seu dia a dia, aqui nessa estação maravilhosa. É o Top Classic, a gente vai ali tomar água, já volta.
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3: Muita mais música na programação. Pop Classic de volta aqui no seu rádio.

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0: Tudo de bom pra você na sintonia. É o melhor do Pop Classic de volta.
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0: Sucesso e alegria, recordar bons tempos. É assim que o Top Classic no seu dia a dia, aqui nessa estação maravilhosa. É o Top Classic, a gente vai ali tomar água. Já já volta.
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0: Uma música, uma lembrança. Uma história, uma sensação. Um programa Top Classic, recordando e revivendo grandes emoções com você. Nosso programa é feito para quem gosta de uma boa música, música de qualidade. Top Classic vai para um rápido intervalo e já a gente retorna com muito mais.
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0: Ah, que música maravilhosa, pois é escolhida a dedo. As mais lindas canções pra você. É, pra você que é um ouvinte que tem um bom gosto, pra você que ama essas músicas maravilhosas. É o Top Classic no seu dia a dia. Rapidinho, a gente volta.
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Esta é a sintonia mais que perfeita, o Top Classic, a melhor companhia para você viajar no tempo e relembrar as inesquecíveis do passado. O nosso programa vai ficando por aqui. Queremos agradecer de coração pela sua audiência, pelo carinho. Até a próxima. Beijão, pessoal.

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4: Preparem-se para uma dose de nostalgia musical. Por aqui, Valquíria Rios, e vocês estão sintonizados no Remember. Vamos juntos relembrar os grandes clássicos que fazem parte da trilha sonora das nossas vidas.

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Bem, é hora de encerrar mais um Remember e quero expressar minha gratidão a todos os ouvintes por fazerem parte dessa jornada musical. Descansem, sonhem com as músicas que tocamos hoje e nos encontramos novamente amanhã para mais flashback. Até lá!

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0: Eu sou o delegado Lobo Negro e quero muito respeito aqui na vila.
1: Então você é o delegado Lobo Negro, hein? Lembra-se de mim?
0: Não, eu não sei quem é você.
1: Eu sou aquele que há 15 anos atrás você mandou para a cadeia por eu ter assaltado um banco. Agora estou aqui com os meus homens para acabar com você, delegado.
0: Ah, agora me lembro. Mas tenha muito cuidado, senhor Billy Tosseira. Eu sou rápido no gatilho.
1: Você pode ser muito rápido, delegado Lobo Negro. Mas eu tenho 5 homens comigo. Desta vez você não escapa.
0: Billy Tosseira... Lembre-se que eu aqui sou a lei.
1: Não quero saber, delegado. Eu vou matar você. Rapazes, fogo nele!
0: Eu lhe avisei que sou a lei. Adeus, Tosseira. Você já era.

0: Lobo Negro, usted matou o meu irmão Tosseira. Agora eu vou matarte.
1: Você é irmão do Tosseira? E como se chama?
0: Eu me chamo Pedro Xarope.
1: Por enquanto, eu aqui sou a lei. Durma bem, finado Xarope.

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4: Agora chegamos à derradeira parte do nosso encontro de hoje, minha gente. Eu sou Luiz Henrique Pelício, caipirão, e este é o Sertão Neja. Concluímos nosso encontro com chave de ouro. Vamos fechando a porteira, mas deixando abertos os grandes sucessos. Eram coisas de sorrisos, memórias e lágrimas de emoção. E pra encerrar, aqui vai aquela música que não sai da nossa cabeça. A música que traz o aroma do campo e o aconchego de um abraço. Então dê uma turbinada no volume e deixe essa última sequência te levar. Aqui no Sertão Neja, cada despedida carrega uma forte emoção. Sigamos com a última sequência.

0: assim finalizamos mais uma edição do Sertão Neja.
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2: Irmãos e irmãs, reunidos em nome de Jesus, temos a garantia de sua presença entre nós. Sejamos todos bem-vindos. Cumprimentamos a todos que nos acompanham através da Nova Cultura e Facebook. Estamos reunidos na Basílica Menor, Senhor Bom Jesus, para a celebração do 23º domingo do Tempo Comum. Rezaremos por toda a nossa comunidade. Presidirá esta celebração o nosso vigário paroquial, Padre Felipe. A liturgia nos motiva a agir com caridade para com os irmãos e irmãs, superando os conflitos com diálogo acolhedor, a fim de que a harmonia e a paz reine em nosso meio. A palavra de Deus, à qual dedicamos especial atenção neste mês, solidifica

0: Irmãos e irmãs, a graça e a paz do Senhor Jesus Cristo, o amor do Pai e a comunhão do Espírito Santo estejam convosco.
1: Bendito seja Deus que nos reuniu no amor de Cristo.
0: Bom dia!
2: Bom dia!
0: Sejamos todos muito bem-vindos para esta celebração do 23º domingo do tempo comum, onde nós nos reunimos em torno deste altar para partilhar o pão, para partilhar a palavra de Deus. Hoje na liturgia nós escutaremos sobre a correção fraterna, a correção amorosa. Que nós desde já saibamos colocar esta palavra dentro do nosso coração para colocá-la em prática. Querido irmão e irmã, neste primeiro momento da nossa celebração, eu te convido a baixar a sua cabeça, fechar os seus olhos. E um instante de silêncio, irmão e irmã, coloquemos diante deste altar, do altar de Deus, de coração contrito, arrependido e confiantes na misericórdia do Senhor, o nosso pedido de perdão pelos nossos pecados, pelas nossas faltas, pelas vezes em que não conseguimos nos aproximar do coração misericordioso do Senhor.

0: Deus Todo-Poderoso e Misericordioso, tenha compaixão de nós, perdoe os nossos pecados e nos conduza à vida eterna.
1: Amém.
0: Glorifiquemos o nosso Deus cantando.

0: Leitura da profecia de Ezequiel. Assim diz o Senhor, quanto a ti, filho do homem, eu te estabeleci como vigia para a casa de Israel. Logo que ouvires alguma palavra de minha boca, tu os deves advertir em meu nome. Se eu disser ao ímpio que ele vai morrer, e tu não lhe falares, advertindo-o a respeito de sua conduta, o ímpio vai morrer por própria culpa. Mas eu te pedirei contas da sua morte. Mas se advertires o ímpio a respeito de sua conduta, para que se arrependa, e ele não se arrepender, o ímpio morrerá por própria culpa. Porém, tu salvarás a tua vida. Palavra do Senhor.
1: Graças a Deus.

0: Leitura da carta de São Paulo aos Romanos. Irmãos, não fiqueis devendo nada a ninguém, a não ser o amor mútuo, pois quem ama o próximo está cumprindo a lei. De fato, os mandamentos: não cometerás adultério, não matarás, não roubarás, não cobiçarás, e qualquer outro mandamento se resume neste: amarás ao teu próximo como a ti mesmo. O amor não faz nenhum mal contra o próximo. Portanto, o amor é o cumprimento perfeito da lei. Palavra do Senhor.
1: Graças a Deus.

0: O Senhor esteja convosco.
1: Ele está no meio de nós.
0: Proclamação do Evangelho de Jesus Cristo segundo Mateus.
1: Glória a vós, Senhor.
0: Naquele tempo, Jesus disse aos seus discípulos: se o teu irmão pecar contra ti, vai corrigi-lo, mas em particular, a sós contigo. Se ele te ouvir, tu ganhaste o teu irmão. Se ele não te ouvir, toma contigo mais uma ou duas pessoas, para que toda a questão seja decidida sobre a palavra de duas ou três testemunhas. Se ele não vos der ouvido, dize-o à igreja. Se nem mesmo a igreja ele ouvir, seja tratado como se fosse um pagão ou um pecador público. Em verdade, eu vos digo, tudo o que ligares na terra será ligado no céu. Tudo o que desligares na terra será desligado no céu. De novo, eu vos digo, se dois de vós estiverem de acordo na terra sobre qualquer coisa que quiserem pedir, isto vos será concedido por meu Pai que está nos céus. Pois onde dois ou três estiverem reunidos em meu nome, eu estou ali no meio deles. Palavra da salvação.
1: Glória a vós, Senhor.

Onde dois ou três estiverem reunidos em meu nome, aí eu estarei. Queridos irmãos e irmãs, na liturgia deste 23º domingo do tempo comum, nós contemplamos o Senhor que fala para nós sobre ser comunidade. E nós sabemos que quando nós nos tornamos comunidade, seja na igreja, seja no trabalho, em todo lugar onde existe um grupo de pessoas, também existem dificuldades, conflitos. Seja dentro da igreja, seja na família. E meus irmãos, a palavra de Deus hoje vai nos falar sobre um dos aspectos fundamentais da convivência entre irmãos, da convivência fraterna, que é justamente a correção fraterna. Jesus no Evangelho vai falar sobre a correção fraterna. Mas antes de nós falarmos sobre a correção fraterna, vamos voltar um pouquinho na primeira leitura de Ezequiel. Vejam, na primeira leitura, quando nós ouvimos essa profecia, o profeta, ele diz que nós, que Deus nos torna sentinelas, sentinelas. Qual é a missão e a função do sentinela? Na época de Jesus, as cidades elas tinham muralhas e em cima das muralhas ficavam os sentinelas. A missão de um sentinela era ficar olhando no horizonte. Olhar no horizonte e se aparecesse algum perigo para aquela cidade, o sentinela corria contar para o chefe da cidade, para que esse pudesse preparar a sua defesa. Ele não podia ser gordinho como o padre, porque ele tinha que correr bastante antes que o perigo se aproximasse. E ele fala que o sentinela também é responsável por advertir e dizer: olha, o perigo está aí. Da mesma forma, meus irmãos, o Senhor, ele diz que nós devemos ser sentinelas, sentinelas do pecado, sentinelas daquilo que nos faz mal, sentinelas de tudo aquilo que pode nos desviar do amor de nosso Deus. Isso não significa, meus irmãos, que nós devemos ser sentinelas da vida do outro, no sentido de sermos fofoqueiros. Porque graças a Deus, aqui não tem ninguém que faz fofoca. É só lá na França. É ou não é? É. Então, vejam, não é nesse sentido que o Senhor fala para nós sobre sermos sentinelas. Mas ser sentinela é estar ao lado do outro a fim de perceber quando aquela pessoa pode estar em perigo. No perigo do pecado, no perigo do erro. E aí, o Senhor no Evangelho vai nos dizer da correção fraterna. E vai dizer: quando você perceber que o teu irmão está errado, em primeiro lugar, chama ele em particular. Porque geralmente, muitas pessoas hoje em dia virou moda, né? Principalmente no mundo em que a gente tem o celular na palma da mão. Quando a gente vê alguém errando, quando a gente vê alguém caindo, em primeiro lugar, antes da gente ajudar a pessoa a levantar, a gente pega o que na mão? O celular e grava para postar nas redes sociais. Olha, aquela mulher acabou de cair no chão. Peraí, antes de eu ajudar ela, deixa eu puxar meu celular, gravar ela caída lá para todo mundo dar risada, depois eu ajudo. Hoje em dia virou moda. É assustador. É assustador. Às vezes eu vejo alguns vídeos na internet. E eu fico pensando: meu Deus, a pessoa está ali caída no chão, e quem está gravando? Por que que não foi ajudar? Por que que ela teve a atitude de primeiro gravar, depois ajudar? Isso é assustador nos dias de hoje, porque vai totalmente contra o que Jesus diz no Evangelho. E ele diz: se você conseguir conversar com aquela pessoa, você vai ganhá-la. E ganhar uma pessoa é livrar esta pessoa do perigo. Esse é o sentido. Agora,
pode acontecer também da pessoa não querer ser ajudada, da pessoa ser resistente. E aí, Jesus também diz, aí nós devemos levar o caso para a igreja. A igreja é a comunidade. Porque aí a comunidade vai dizer para aquela pessoa, olha meu irmão, olha minha irmã, você está errado. Você precisa melhorar essa situação. E tudo isso, meus irmãos, São Paulo nos fala já no primeiro, na primeiro versículo da sua leitura, o versículo 8, quando ele diz, quando ele fala para nós do amor, que a nossa dívida é o amor. Quando nós corrigimos alguém, nós não corrigimos porque nós queremos humilhar aquela pessoa, mas nós corrigimos aquela pessoa, e deve ser esse o nosso sentimento, nós corrigimos por amor. Um pai e uma mãe nunca vão humilhar o filho. O pai e a mãe, quando vê o filho caindo, quando vê o filho numa situação incorreta, ele corrige porque ama. E eu sei que muitas vezes no coração de um pai e de uma mãe, dói fazer uma correção. Quem é pai e é mãe aqui vai entender o que o padre está falando. Dói corrigir porque você sabe que o filho está errado. Você tem medo que o filho se perca. E assim também acontece na vida de um padre na comunidade. O padre muitas vezes, ele tem que corrigir a comunidade. O padre muitas vezes tem que parar a pessoa e falar, olha, este não é o caminho. Acontece, meus irmãos, que também tem situações que nós não podemos resolver. Eu escolhi para minha ordenação presbiteral um lema. Todos os padres quase escolhem um lema. E o meu lema é com Maria aos pés da cruz. Foi baseado naquela música famosa,

0: caridade. Vejam que interessante. Dou a tua vida como Maria aos pés da cruz, e serás servo de cada homem. É justamente isso que nos diz a palavra de Deus. Meus irmãos, Nossa Senhora esteve junto da cruz, em pé. Nossa Senhora não podia tirar Jesus da cruz, mas ela estava ali. E essa é a virtude dos cristãos. Essa é a virtude de quem ama. Muitas vezes nós não podemos resolver os problemas. É como aquele problema da sua casa, que muitas vezes você, aquela pessoa da sua casa que nunca vai na igreja, aquele filho, aquela filha, aquela pessoa que você já cansou de falar, viu? Acorda para a vida. E a pessoa parece que não te dá ouvidos. Mas em primeiro lugar, meu irmão e minha irmã, Nossa Senhora não saiu correndo quando Jesus foi crucificado. Nossa Senhora permaneceu ali, de pé. Essa é a virtude dos cristãos. Muitas pinturas trazem Nossa Senhora ajoelhada aos pés da cruz, mas a Sagrada Escritura nos diz que ela permaneceu de pé, porque ela confiava no poder de Deus. E essa também deve ser a nossa atitude como cristãos. Se você já convidou a pessoa para vir na igreja e ela não veio, não desista. A sua missão é continuar convidando. Sempre que você vier, diga: fulano, fulana, olha, vai ter a missa, vamos comigo. Ah, eu não quero. Tudo bem. E a segunda missão, rezar. Rezar por essa pessoa. Confiar em Deus. Porque só assim, meus irmãos, por amor, pela confiança, pela oração, pela correção fraterna, nós seremos uma verdadeira comunidade. É por isso que no finalzinho do Evangelho o Senhor diz: onde dois ou mais estiverem reunidos, mas reunidos verdadeiramente. Reunidos verdadeiramente, porque muitas vezes nós nos reunimos para brigar, até mesmo dentro da igreja. A gente já sai de casa com o coração destinado a querer causar confusão. Tem muita gente na igreja que é assim. Nós devemos estar reunidos porque nós nos amamos, porque o nosso ideal é Jesus Cristo. E mesmo quando as situações parecerem difíceis, meus irmãos, nossa confiança está em Deus. Que nós possamos, a partir desta palavra, ter a coragem, meus irmãos, coragem de sermos, neste mundo em que nós vivemos, sentinelas. Sentinelas que saibam, por amor, corrigir os irmãos. E também sentinelas que saibam se autocorrigir, porque esta também é uma virtude da pessoa que sabe olhar para dentro do seu próprio coração e dizer: eu preciso de mudança, eu preciso estar mais próximo de Deus, eu preciso viver uma vida de oração mais próxima de Deus. Esta também é uma virtude. Que nós possamos fazer tudo isso por amor, para sermos verdadeiramente uma comunidade que tenha no seu centro Jesus Cristo, nosso Senhor. Que nós aprendamos de Nossa Senhora, que esteve de pé ao lado da cruz, a mulher da oração, a mulher da confiança. Louvado seja nosso Senhor Jesus Cristo.
1: Para sempre seja louvado.
0: De pé, irmãos e irmãs, professemos a nossa fé. Creio
1: em Deus Pai Todo-Poderoso, Criador do céu e da terra, e em Jesus Cristo, seu único Filho, nosso Senhor, que foi concebido pelo poder do Espírito Santo, nasceu da Virgem Maria, padeceu sob Pôncio Pilatos, foi crucificado, morto e sepultado, desceu à mansão dos mortos, ressuscitou ao terceiro dia, subiu aos céus, está assentado à direita de Deus Pai Todo-Poderoso, de onde há de vir a julgar os vivos e os mortos. Creio no Espírito Santo, na Santa Igreja Católica, na comunhão dos santos, na remissão dos pecados, na ressurreição da carne, na vida eterna. Amém.
0: Com o coração confiante, irmãos e irmãs, elevemos ao Senhor da vida os nossos pedidos e as nossas intenções.
2: A cada invocação responderemos: Senhor, atendei-nos. Todos.
1: Senhor, atendei-nos.
2: Pela Igreja, na missão de promover a reconciliação e a concórdia, a paz e a justiça em nosso mundo, para que seja sempre uma casa aberta a acolher a todos. Rezemos.
1: Senhor, atendei-nos.
2: Pelas famílias e comunidades cristãs, para que tenham discernimento para superar a discórdia pelo diálogo e pela correção fraterna. Rezemos.
1: Senhor, atendei-nos.
2: Para que, especialmente neste mês da Bíblia, nosso coração esteja atento à voz de Deus e disponível para crescer no entretenimento de sua palavra. Rezemos.
1: Senhor, atendei-nos.
2: Por nós, que estamos aqui reunidos, para que, por meio da capacidade de perdoar e receber o perdão, reconhecendo nossas fraquezas, nos tornemos mais compassivos e misericordiosos. Rezemos.
1: Senhor, atendei-nos.
2: Pelo Padre Felipe, neste seu primeiro aniversário de ordenação, para que o Senhor, fonte de todas as vocações, renove sua missão e o fortaleça a cada dia no ministério que lhe foi confiado. Rezemos.
1: Senhor, atendei-nos.
0: Tudo isso vos pedimos, Pai, por Jesus Cristo, vosso Filho, que convosco vive e reina na unidade do Espírito Santo.
3: Amém.

0: Pai, irmãos e irmãs, para que o meu e o vosso sacrifício seja aceito por Deus Pai Todo-Poderoso.
1: Receba o Senhor por tuas mãos este sacrifício para a glória do seu nome, para o nosso bem e de toda a sua santa igreja.
0: Ó Deus, fonte da verdadeira piedade e da paz, concedei que vos honremos dignamente nesta celebração e pela fiel participação nos sagrados mistérios, sejam reforçados os laços que nos unem. Por Cristo nosso Senhor.
1: Amém.

na verdade é digno e justo, é nosso dever e salvação dar-vos graça sempre em todo lugar, Senhor Pai Santo, Deus Eterno e Todo-Poderoso, pois pelo sangue do vosso Filho e pela força do Espírito quisestes congregar de novo os filhos dispersos pelo pecado, para que a Igreja, povo reunido na unidade da Trindade, seja reconhecida como o corpo de Cristo e templo do Espírito Santo, para o louvor da vossa imensa sabedoria. Por isso, unidos aos coros dos anjos, nós vos louvamos, cantando a uma só voz.

Na verdade, ó Pai, vós sois santo, fonte de toda a santidade. Santificai, pois, estes dons, derramando sobre eles o vosso Espírito, a fim de que se tornem para nós o corpo e o sangue de nosso Senhor Jesus Cristo.

0: Celebrando, pois, o memorial da morte e ressurreição do vosso Filho, nós os oferecemos, ó Pai, o pão da vida e o cálice da salvação, e vos agradecemos porque nos tornastes dignos de estar aqui na vossa presença e vos servir.
1: Aceitai, ó Senhor, a nossa oferta.
0: Suplicantes, vos pedimos que, participando do corpo e sangue de Cristo, sejamos reunidos pelo Espírito Santo num só corpo.
1: O Espírito nos una num só corpo.
0: Lembrai-vos, ó Pai, da vossa Igreja que se faz presente pelo mundo inteiro e aqui convocada no dia em que Cristo venceu a morte e nos fez participantes de sua vida imortal. Que ela cresça na caridade, em comunhão com o Papa Leão, com nosso Bispo Eduardo, os bispos do mundo inteiro, os presbíteros, os diáconos e todos os ministros do vosso povo.
1: Lembrai-vos, ó Pai, na vossa Igreja.
0: Lembrai-vos também na vossa misericórdia dos nossos irmãos e irmãs que adormeceram na esperança da ressurreição e de todos os que partiram desta vida. Acolhei-os junto a vós na luz da vossa face.
1: Concedei-lhes, ó Senhor, a luz eterna.
0: Enfim, nós vos pedimos, tende piedade de todos nós e dai-nos participar da vida eterna com a Virgem Maria, Mãe de Deus, São José, seu esposo, os apóstolos e todos os santos que neste mundo viveram na vossa amizade, a fim de vos louvarmos e glorificarmos por Jesus Cristo, vosso Filho.

0: Rezemos, irmãos e irmãs, com amor e confiança, a oração que o próprio Jesus nos ensinou. Pai nosso,
1: que estais nos céus, santificado seja o vosso nome. Venha a nós o vosso reino. Seja feita a vossa vontade, assim na terra como no céu. O pão nosso de cada dia nos dai hoje. Perdoai-nos as nossas ofensas, assim como nós perdoamos a quem nos tem ofendido. E não nos deixeis cair em tentação, mas livrai-nos do mal.
0: Livrai-nos de todos os males, ó Pai, dai-nos hoje a vossa paz. Ajudados pela vossa misericórdia, sejamos sempre livres do pecado e protegidos de todos os perigos, enquanto aguardamos a feliz esperança e a vinda de nosso Salvador, Jesus Cristo.
1: Vosso é o reino, o poder e a glória para sempre.
0: Senhor Jesus Cristo, dissestes aos vossos apóstolos: eu vos deixo a paz, eu vos dou a minha paz. Não olheis os nossos pecados, mas a fé que anima a vossa igreja. Dai-lhe, segundo o vosso desejo, a paz e a unidade. Vós que sois Deus com o Pai e o Espírito Santo.
1: Amém.
0: A paz do Senhor esteja sempre convosco.
1: O amor de Cristo nos uniu.

0: Assim como a corça suspira pelas águas correntes, suspira igualmente minha alma por vós, ó meu Deus. Minha alma tem sede de Deus e deseja o Deus vivo. Irmãos e irmãs, felizes os convidados para a ceia do Senhor. Eis aqui Jesus, o Cordeiro de Deus, que tira o pecado do mundo.
1: Senhor, eu não sou digna de que entreis em minha morada, mas dizei uma palavra e serei salva. Chegado o momento da Santíssima Comunhão, todos nós somos convidados a abrir as portas do nosso coração e permitir que o Senhor Bom Jesus venha adentrar em nossa vida. Você que está preparado e que desde a sua última confissão não cometeu o pecado mortal, que está em paz consigo e com Deus, pode se dirigir à fila da comunhão para receber Jesus na Santíssima Eucaristia. Comungue na frente do ministro e com muito amor e devoção o adore em espírito e verdade. Você que não pode comungar, faça sua comunhão espiritual no íntimo do seu coração e da sua alma.

0: Ave Maria,
1: cheia de graça, o Senhor é convosco.
2: Bendita sois vós entre as mulheres, e bendito é o fruto do vosso ventre, Jesus. Santa Maria, Mãe de Deus, rogai por nós, pecadores, agora e na hora da nossa morte. Amém.
3: Oremos. Senhor, que alimentais e fortaleceis vossos fiéis com o pão da palavra e da Eucaristia, concedei-nos desfrutar de tal modo destes dons do vosso

Atenção aos avisos. Segunda-feira, dia 7, feriado nacional, não haverá expediente. 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Às 19 horas e 30 minutos, quarto dia do Cerco de Jericó, na Basílica. Terça-feira, dia 8, às 7 horas, não haverá missa. Às 19 horas e 30 minutos, o quinto dia do Cerco de Jericó, na Basílica. Quarta-feira, dia 9, às 7 horas, não haverá a missa. Às 15 horas, missa na Capela da Santa Casa, sob a responsabilidade da paróquia Nossa Senhora Aparecida. Às 19 horas e 30 minutos, sexto dia do Cerco de Jericó, na Basílica. Às 19 horas e 30 minutos, missa na Igreja São Judas Tadeu. Quinta-feira, dia 10, às 9 horas, exposição do Santíssimo Sacramento e atendimento aos fiéis na Basílica. Às 19 horas e 30 minutos, encerramento do Cerco de Jericó, na Basílica. Sexta-feira, dia 11, às 7 horas, missa na Basílica. Sábado, dia 12, às 19 horas, missa na Basílica, com bênção das túnicas dos coroinhas e acólitos. Domingo, dia 13, às 19 horas, abertura da Semana da Família na Basílica, com uma programação especial durante toda a semana, até o dia 19 de setembro. Celebramos hoje, com muita alegria e gratidão no coração, o primeiro aniversário de ordenação sacerdotal do Senhor Padre Felipe. Completar 12 meses de doação total no altar do Senhor é um marco bonito que nos convida a olhar para trás e ver como a graça de Deus tem se manifestado fecunda em sua vida e na nossa comunidade. Um ano de sacerdócio é o tempo do sim renovado a cada manhã. É o primeiro ciclo completo das estações da vida paroquial. A primeira Páscoa vivida do outro lado do altar. O primeiro Natal partilhando a Eucaristia. Os batizados, confissões, palavras de consolo e a presença amiga que aponta sempre para o altar. Ser padre é ser reflexo do bom pastor. E o Senhor, Padre Felipe, tem nos ensinado, com sua juventude espiritual, entusiasmo e mansidão, o que significa gastar a vida por amor a Cristo e ao seu rebanho. Querido Padre Felipe, que o seu ministério continue a ser guiado pela força do Espírito Santo e pela intercessão maternal de Nossa Senhora. Que o seu coração de sacerdote permaneça sempre abrasado pelo fogo do primeiro dia, forte diante das dificuldades e transbordante de paz diante dos frutos que o Senhor colhe através das suas mãos ungidas. Parabéns pelo seu primeiro ano de sacerdócio. Que o bom Jesus o abençoe ricamente e sustente os seus passos, hoje e sempre. Amém. Receba o mimo em nome de nossa paróquia.

0: Muito obrigado pelo carinho. Ontem, dia 5, eu comemorei o meu primeiro ano de sacerdócio, de padre. Eu fui ordenado dia 5 de setembro de 2025, lá na cidade de Jaú. Então, para mim é uma grande graça também estar aqui com vocês e partilhar do meu ministério para com vocês, para com esta comunidade. Rezem por mim. Eu sempre digo que o maior presente que um padre pode receber é a oração da sua comunidade. Amém?
1: Amém.
0: E as bolachinhas também são gostosas. Muito obrigado. Vamos receber a bênção de Deus?

0: Senhor, com nossas vidas, vamos em paz, que o Senhor vos acompanhe.
1: Graças a Deus.
0: Um bom domingo, um bom almoço e uma boa semana a todos.
1: Obrigada, igualmente.
0: O nosso carinho é o Padre Felipe, uma grande salva de palmas.

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2: Opa, bom dia, mais bom dia mesmo, 8 horas e 4 minutos, estamos iniciando o programa Arraial do Barulho deste domingão, dia 6 de setembro, ano 2026. 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Essas empresas junto com o programa Arraial do Barulho deste domingão, o primeiro domingo de setembro. E abrindo, já abrindo bem o programa Arraial do Barulho. Ah, lembrando, hein? Lembrando que hoje nós vamos até às 13 horas. Então não precisa apavorar, vamos com calma, calma, calma, que tudo dá certo. Até às 13 horas, muita música boa pode rolar aqui na Nova Cultura FM em 90.1. Então vamos abrir o programa, Ronaldo Viola e o João Carvalho. Batidão lascado, meu filho. Bom dia, Monte Alto. Bom dia.

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1: 8:09, é o programa Arraial do Barulho deste domingão, primeiro domingo de setembro. Atendendo agora a Delma Marcucci. Bom dia, tudo bem por aí, dona Delma Marcucci? Aquele abração, pediu a música do Duca e Dalvan, mandando a todos que estão curtindo aí a Nova Cultura FM. Vamos com calma, né, senhor Orlando? Que hoje é até às 13 horas. Vamos devagar, que dá tudo certo. Já tá bombando o WhatsApp e o telefone também. Mas vamos com calma, devagar chegaremos até às 13 horas. Do Duca e Dalvan, eita!

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8: 8:16. 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Aquele abraço pessoal aí do Zequinelli, curtindo o programa Arraial do Barulho. E atendendo agora, vamos ver quem tá aqui. Vamos, tranquilo, que vai dar tudo certo, viu, Rogerinho do rádio? Bom dia.
10: Oi, Hélio de Pontes, tudo bem?
8: Tudo jóia.
10: Vamos lá pra Terça, pra Zilda,
9: pro Hector.
8: Quem não falou a música, Silvia, eu vou tocar a música, então.
9: O Rafael, pro Lindo, a Isa, a Dona Neuza, a Rony, tá na cultura, tá bom demais. A Ana Luquezzi.
8: É, esqueceu, ó. É assim.
9: O Bó e pra mais.
8: É isso aí, Rogerinho. Aquele abração pra você. A primeira música atendendo lá de Jaboticabal, o senhor Orlando. Forte abraço aí pro senhor curtindo a Nova Cultura. Hoje o senhor vai ficar comigo até as 13 horas, hein, senhor Orlando? Bom, olha, é até as 13 horas hoje. Tá bom, senhor Orlando? Pediu a música, mandando aí a todos que estão curtindo. A música é Te Amarei Toda a Vida, Belmonte Amaraí. Tá mandando para o Zelão, o pessoal da Unesp, alô Tilápia, aquele abração. Pessoal da rodoviária em Jaboticabal, o Wilson Delvec, um abraço, Wilson, para o Zoom de Jaboticabal, curtindo o programa Arraial do Barulho, e também para o Sérgio Luiz e a Vera, e atendendo também daqui de Monte Alto, Guto. Bom dia, Hélio, tudo bem? Gostaria que você tocasse uma música de César e Paulinho. É, vai para todos que estão ouvindo aí o programa Arraial do Barulho. Não pediu a música, então vou escolher a música, tá bom? É, Guto, um abraço. O Feijão e a Flor, aqui na Nova Cultura FM em 90.1. Só dando uma dica a você, você que manda mensagem através do WhatsApp, por gentileza. Mandou uma vez, já escreve tudo que você tem que desejar naquela vez. Porque senão a sua mensagem vai subindo, aí eu vou demorando mais para te atender, tá ok? São 8 horas e 19 minutos. Nós vamos até as 13 horas. Então vai dar tudo certo. Te amarei toda a vida neste domingão. Belmonte e Amaraí. Oi!

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3: 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Atender agora seu Felício aí de Terra Roxa. Alô, seu Felício, aquele abração pro senhor aí. Pediu a música Estrada Velha, Lourenço e Lorival. Tá mandando a todos que estão curtindo aí o programa Arraial do Barulho. Chamando lá de Taquaritinga para falar comigo, José Carlos Colombo. Bom dia, Zé.
8: Bom dia, Hélio de Ponte. Bom dia, aqui é o José Carlos Colombo. Já para tocar aquela música Quando a Lua Vem Surgindo.
3: Suline Marroeiro,
8: de
3: essa?
8: De novo, hein? Eu ofereci aqui para minha mãe Cleide, minha filha Natália, pro Zé Pedro Galate, pro Caolanjo Fema e pro Adalto Paniquelli, todos vocês aí de Monte Alto que estiver ouvindo seu programa. Um abraço, um bom domingo para todos. Tchau, tchau.
3: Valeu, José Carlos Colombo, aquele abração para você. Quero mandar também um forte abraço para Alzira Aparecida Cremonini. Bom dia. E também a Isilda Rebouço. Bom dia. Então vamos lá. Estrada Velha, Lourenço e Lourenço.

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8: 8:43, chamando direto da capital. Eita, Miguel Barrena mandou uma foto aqui de São Paulo. Mas que coisa, hein? Tá tudo parado lá na capital. Também desse feriadão, né, Miguel? Bom dia, Miguel Barrena.
9: Ô, Hélio.
8: E aí, garoto?
9: Mais Arraial do Barulho, isso é bom demais.
8: Mais.
9: Delícia de música, música da terra, música raiz, né?
8: Graças a Deus.
9: Tem que sintonizar em Monte Alto, não tem jeito não. Ô Hélio,
8: oi.
9: Parabéns, viu? Você ganhou mais uma hora aí, porque o programa tá bombando. Vamos
8: direção
9: lá junto.
8: Me deu tamo essa oportunidade.
9: Aqui em São Paulo. Se der, toca pra gente aí, Hélio, pra sacudir um pouco o Arraial. O Arraial do Barulho, né? Mário Zan. Silvino Rodrigues,
8: Silvino,
9: vamos lá?
8: Silvino Rodrigues.
9: Um onde abraço, você achou bom isso, domingo para todo mundo, é.
8: Aquele abração, filho, curtindo aí na Capitar. Alô, Capitar, curtindo o programa Arraial do Barulho. E atendendo também, viu, Miguel? Agora vou para Monte Alto aqui, no Jardim Alvorada, o Benedito do Vale. Tá mandando aí para seus irmãos, a Márcia e também o Walter. E também seus filhos, o Antônio e a Rô. Pediu a música de Chico Amado e Xodó, tocar uma música, essa música Seresteiros da Noite é de Amado Batista e ele fez uma roupagem bonita, ficou até bonita, viu, seu Benedito do Vale aí do Jardim Alvorada, ficou top essa música, mas primeiro vou tocar a música lá da Capitar. Quem pediu foi o seu Miguel Barrena, é Mário Zan, Silvino Rodrigues, canta Mário, canta não, toca Mário Zan, né?

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1: 8 horas e 51 minutos. É o programa Arraial do Barulho deste domingão, dia 6 de setembro. Amanhã, feriadão. Você emendou o feriadão? Que gostoso, hein? Só vai voltar dia 8. Que bacana demais. Atendendo agora, seu Arthur Biscola. Bom dia, seu Arthur Biscola. Esposa Maria de Lourdes pediu a música Sete Palavras, Pedro Bento, Zé da Estrada, mandando a todos que estão curtindo aí a Nova Cultura FM em 90.1. E ele também está mandando para o seu amigo João Fontanelli. Bom dia, João. Aquele abraço.

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7: Oito horas e 57 minutos. É o programa Arraial do Barulho. Vamos junto comigo hoje até às 13 horas. 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Essas firmas com o programa Arraial do Barulho. Chamando para falar comigo agora a Marinete. Bom dia, Marinete. Como é que vai, filho?
8: Bom dia, Hélio.
7: Como é que vai, querido?
8: Tudo bem com você?
7: Bom demais.
8: Hélio.
7: Oi.
8: Desejo um bom domingo.
7: A você também.
8: Um sem você não é ninguém.
7: Mas que coisa.
8: Que Deus te abençoe grandemente.
7: Amém, eu recebo.
8: É, vocês tudo aí da rádio.
7: Amém,
8: e todos
7: Jesus.
8: Todos que estão ouvindo. Eu gostaria de ouvir a música, Hélio. Canarinho Prisioneiro.
7: Chico Rei e Paraná.
8: Eu oferecer para Fátima, para Sueli e para todas as minhas amigas que estão ouvindo. Tá bom, Hélio?
7: Tá
8: Hélio,
7: ótimo.
8: Bom dia, Deus te abençoe grandemente. Tá bom? Domingo sem você não é domingo.
7: Domingo sem eu não é domingo, é segunda-feira. Ei, Marinete, Deus te abençoe. Muito obrigado pelas suas palavras. Meu compadre Luizão, bom dia, acorda.
9: Oi, bom dia, meu amigo.
7: Bom dia. Olha os canarinhos.
9: Eu queria ouvir.
7: Canarinho Prisioneiro.
9: Ginigênio, Nossa Senhora Aparecida.
7: É.
9: Se eu puder rodar para nós.
7: Ginigênio, Nossa Senhora.
9: Para você e sua família, lá para o Daniel da Prefeitura, para minha irmã Luzia, lá para o meu cunhado Zé Mel, Breno, mandar para minha irmã Maria, minha irmã Terezinha.
7: Quem mais?
9: Quero mandar lá para o senhor Ângelo Agachado, para o senhor João, meu vizinho aqui, né? João Geróis. Quero mandar para todos os ouvintes também e todos os amigos meus que estiver ligado aí.
7: Aí valeu? Sim, hein?
9: Um abraço, fica com Deus, Deus abençoe.
7: Valeu, Luizão, forte abraço. Quero mandar um forte abração curtindo também o programa. Meu mano mais velho, Zé Ponte. Fala, Zé Ponte, aquele abração. A sua esposa Vanderneia, mais conhecido como Neia. Todos seus filhos e netos. Tá mandando aí para nossa mamizinha querida, Dona Elvira Gandolfo de Ponte. Mãinha, todos meus irmãos, aquele abração. Tá mandando também para o Beto Davan. Alô, Beto Davan do Campestre. O Varley curtindo. Seu Ângelo aí do Parque Cosmo. Aquele abração. Quero chamar também aqui para falar comigo o Alexandre Caetano. Bom dia, Alexandre.
10: Oi, Hélio de Pontes. Bom dia.
7: Bom dia.
10: Eu, Alexandre de Monte Alto, São Cristóvão. É, queria que você tocava para mim Cavalinho de Pau, Belmonte Amaraí.
7: Cavalinho de Pau.
10: Para minha filha Marizilda, para minha filha Raíssa, para meu pai Antônio Caetano. Para todos vocês aí que gostam da boa música sertaneja raiz. Valeu, tchau, fica com Deus.
7: Valeu, tchau, tchau. Até às 13 horas hoje vai tocar a música Adoidado, meu amigo. Então vamos lá. Primeira música é Camarim o Prisioneiro, Chico Rei, Paraná, pois Nossa Senhora Aparecida, Ginigeno, pois Cavalinho de Pau, Belmonte e Amaraí. Vamos lá, três modona, hein? Aí eu vou tomar um cafezão. Alô, Vandinha, cadê aquele café gostoso que ele ia trazer pra mim hoje? Eu vou

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16: 9:17. 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Chamando para falar comigo agora, Maria de Jesus Nobre. Cadê a Maria de Jesus? Está aqui, ó. Bom dia, Maria. Como é que vai?
7: Com Hélio, bom
16: Oi,
7: dia.
16: Bom dia.
7: É a Maria de Jesus Nobre.
16: Tá tudo bem aí?
7: Tá tudo bem com você?
16: Tá tudo bem, graças
7: Hoje
16: a Deus.
7: Hoje eu queria ver a música.
16: Qual dela?
7: É com Teodoro e Sampaio. Os quatro cantos da casa.
16: Quatro cantos da casa.
7: Eu ofereço para toda a minha família, para todas as minhas amigas e amigos. Vai para Vandaíra, para Joana Paganotti, para Sebastião da Garatini, para Fátima Garbim, para Fátima Leme, para Maria Lúcia, para Ana Rodrigues, para Eliana Mara, para Gisele Soares, que é a Gi, para Odete Colatrelli. E vai também para Cecília Santiago, lá de Fernando. Vai para o pastor Zé Frigo. Vai para o Edmundo. Ah, e vai para todas as outras amigas também, né? O Hélio, um bom dia Oi. Aí para você. Um bom almoço.
16: Só
7: tudo
16: as
7: de
16: duas,
7: bom,
16: a,
7: tá?
16: As duas, eu falei
7: pra
16: as
7: você,
16: duas.
7: Para você, para todos os ouvintes, tá? Até mais,
16: Até
7: Hélio.
16: Mais.
7: Fica
16: tchau,
7: com
16: tchau.
7: Deus aí. Tchau, tchau.
16: Programa Arraial do Barulho hoje até às 13 horas, tá bom? Atendendo agora a Celita em Ariranha. Bom dia, Celita. Como é que está Ariranha, minha querida?
17: Bom dia, Hélio.
16: Bom dia, bom
17: Tudo
16: dia.
17: Tudo bem com você? Ué, Hélio, é Celita. Gostaria de pedir uma música.
16: Qual música?
17: Acabou com a Tereza. Gostaria de oferecer para minha avó, para o meu tio Arlindo do bar, para o Rony lá do bar, para o meu amor Alex, para minha mãe Zete, para você e para todos que estão na sintonia. Um forte abraço, Hélio. Vamos tomar um sangue de boi.
16: Opa, o que é isso? Sangue de boi? Ai, ai, ai, atendendo lá do Jardim Tangará, a Neia, alô Neia, aquele abração, pediu a música Te Amo, Jean Giovanni, tá mandando para suas amigas a Cláudia e a Beth, sangue de boi, quatro cantos da casa, Teodoro e Sampaio, ai, Nova Cultura FM, por isso que a hora passa rápido, vocês só me dão alegria, aqui na Nova Cultura, muito bom dia, direção.

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5: 9 horas e 35 minutos, é o programa Arraial do Barulho. E todos os domingos agora até às 13 horas, tá bom? Das 8 às 13 horas. 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Atendendo para falar comigo agora, a Kelinha. Bom dia, Kelinha.
13: Bom dia, meu amigo Elinho.
5: Como é que você tá, querido?
13: Toca uma música pra minha mãe, Maria de Lourdes, e pro meu irmão, Carlos, que fez aniversário ontem.
5: Parabéns aí.
13: Chico Rei, Paraná, degrau da escada.
5: Um degrau na escada.
13: Um grande abraço e um feliz domingo para todos nós.
5: Falou, Celinha, Kelinha, aquele abraço para você, curtindo o programa Arraial do Barulho. Quero mandar um forte abraço também, quem está curtindo, a Ângela aí no Centenário. Bom dia, viu, Ângela? E também Maria da Graça Fávaro. Forte abraço, viu, Maria? E eu quero mandar também um forte abração para Maria da Graça, aí no Jardim Canaã. Alô, Maria da Graça, bom dia a você e todos os seus familiares aí curtindo o programa Arraial do Barulho. E eu quero atender agora também lá de Cândido Rodrigues, Sidão. Bom dia, Sidão, como é que tá aí? Tudo bem? Apagou a poeira? Apagou, né, filho? Então tá bom, forte abraço, pessoal de Cândido Rodrigues, curtindo aí a Nova Cultura FM em 90.1. E ele pediu a música Estrela da Madrugada, Tião Carreiro e Pardinho, tá mandando a todos de Cândido Rodrigues e também para a sua esposa, que já tá mexendo aí na panela, né? Forte abraço, tua esposa, preparando o almoço, né, Sidão? Um abraço, um degrau na escada, Chico Rei e Paraná, tá na Nova? Tá com tudo. Vem comigo até às 13 horas. Faço companhia com você ao vivo e a cores.

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17: Nove horas e 47 minutos do programa Arraial do Barulho. Hoje vai até as 13 horas, hein? Marcou aí? Quero que você passe a companhia comigo. Até logo mais às 13 horas com música sertaneja, alegrando cada dia mais seus lares na Nova Cultura FM, todos os domingos agora, das 8 às 13 horas. Atendendo agora a Sandra. Pois bom dia, Hélio de Pontes. Tudo bem? Tudo bem, graças a Deus. Gostaria de ouvir uma música com João Mineiro e Marciano, mandando a todos que estão curtindo aí a Nova Cultura FM 90.1. Vou rolar uma música bonita de João Mineiro e Marciano. Você sabe qual que é? Seu Amor Ainda é Tudo. Essa música é linda demais. E atendendo também lá de Jaboticabal, Zelão. Alô, Zelão em Jaboticabal. Forte abração para você e todos que estão curtindo aí. O Zelão pediu a música Peão de Ouro, Luiz Fernando e João Pinheiro. Tá mandando aí pro senhor Orlando em Jaboticabal. Alô, seu Orlando em Jaboticabal. Aquele abração, essa moda vai pro senhor. Essa daqui é para você também que curte.

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1: 9:56, é o programa Arraial do Barulho, atendendo agora a Maria Helena aí do Jardim Canaã. Bom dia, Maria Helena, como é que vai? Ótimo domingo a você e todos os seus familiares, querido.
2: Bom dia, Ela, aqui é a Maria Helena, Valentim da Silva do Canaã. Gostaria de ouvir Relógio Quebrado. É. Toca pra mim, pra eu, pra minha esposa, pra toda a minha família, pra todos gostarem da música. Um ótimo domingo.
1: Valeu, Maria Helena, aquele abração. Relógio Quebrado, Nestor e Nestorzinho, aqui na Nova Cultura FM em 90.1. Nós vamos até às 13 horas, viu? Papai do céu nos abençoe.

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10: 10h02. Hoje vamos até às 13 horas com o programa Arraial do Barulho, com a gentileza das seguintes empresas: Hiperfarmativa, Farmácia de Manipulação e Drogaria, Natal Gás e Água Mineral da Flora, Mariotto 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Dizendo que agora de domingo, ó, todos os domingos está atendendo até a tardezinha, né? Ele não tem horário, tem dia que vai até às 18. 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Quero mandar um forte abração, curtindo o programa, a Rosa em Jaboticabal. Alô, Rosa, aquele abração. A Ângela no São Cristóvão e a Lurdinha, e também que é a Maravilhosa no Alvorada, e também a Rita tá ligada lá em Guaraciaba. Alô, Rita, curtindo o programa Arraial do Barulho, aquele abração. E atendendo também lá de Taquaritinga, Maria Rosa, bom dia, tudo bem aí em Taquaritinga? Pediu a música Amor de Trem, Tiãozinho e Alessandro, e a participação de

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1: 10 horas e 11 minutos, atendendo agora Jair Cardoso Flores. Bom dia, Jair, como é que vai, garoto?
2: Bom dia, Hélio de Ponte, como é que você tá, meu irmão?
1: Tô
2: tudo
1: bem, graças a Deus.
2: Hélio, gostaria de ouvir com o Mário Zan, Capricho Cigano.
1: Capricho
2: Tem
1: Cigano.
2: Você tocar pra nós?
1: Só tocada, né?
2: Manda pro meu irmão Jadir, meu irmão Zé Antônio na Guarimpa. Manda pro Jurema lá no São Cristóvão.
1: Alô, Jurema.
2: Zé Bota na Vila Gadini. E pra minha esposa, Maria das Graças. Valeu.
1: Valeu.
2: Obrigado, Hélio. Ótimo domingo.
1: Pra você também. Eduardo Vidotto, bom domingo pra você e todos os seus familiares. Vamos aí, Mário Zan. Hoje deu Mário Zan, hein? Mama Pica, Capricho Cigano. Toca, Hélio. Vamos lá. Vamos alegrar o domingão? Até às 13 horas, hein? Ô, Mário Zan.

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16: 10 horas e 18 minutos. Chamando lá da Morada do Sol. Alô, Celinha, da Morada do Sol. Bom dia. Como é que tá aí em Araraquara?
17: Bom dia, Hélio. Quero desejar um ótimo domingo para você, para toda a sua família e todos os seus ouvintes, que são muitos, né? Porque seu programa é muito bom.
16: Graças a
17: Só
16: Deus.
17: Só modão, né?
16: Só modão.
17: E tô feliz que aumentou mais uma hora no seu programa.
16: Que bom,
17: viu?
16: Você
17: parabéns.
16: Vai ficar comigo aí, né?
17: Hélio, toca, por favor, Zezé e Luciano, quem é ele? Ofereço para você, para sua família, para o Carlão, para o Eriquito, meu amigo João também, para Irene Fonseca e a família dela, para Kátia de Bocana, para Nair, para todos os seus ouvintes que gostarem dessa música. Ah, todo mundo gosta dessa música, né, Hélio? É muito bonita. Vai para todo mundo
16: bonito,
17: que
16: está
17: curtindo o seu programa, tá? Um abraço. Muito obrigado, Hélio.
16: Valeu, Celinha, da Morada do Sol. Aquele abraço. Pediu a música Zezé de Camargo e Luciano. Quem é ele? O programa vai até às 13 horas, tá bom? Um forte abração. Conto com vocês curtindo aí o programa Arraial do Barulho. E atendendo agora minha prima Neide. Alô, Neide! Aquele abração para você. Que Deus te abençoe. Muito obrigado por tudo. Ela tá mandando para a minha tia, Madalena. Alô, Madalena! Que par de olhos lindos a senhora tem, hein? Tá mandando também para minha irmã, Carmen, também. Alô, Carmen! Também tem uns olhos lindos. E também a mãinha, Dona Elvira. Aquele abração para a senhora, Pedro Bento e Zé da Estrada, é Pé de Pé. A primeira música é linda demais também, ó. Quem é ele? Zezé de Camargo e Luciano, aqui na Nova Cultura FM, em 90.1.

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16: 10 horas e 31 minutos. 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Quero mandar um forte abração curtindo o programa em Jaboticabal, o Dorival Carnevale, o Fio da Motosserra. Alô, Fio da Motosserra. Essa música que eu vou rodar agora vai ser pra você aí em Jaboticabal. Valeu, Fio. Tem que pedir música também, aí fica mais fácil ainda. Viu, Fio da Motosserra? Quero um forte abraço a você, todo o pessoal de Jaboticabal, sempre ligadinho aqui na Nova Cultura FM 90.1. Atendendo agora a Tatiane, é lá de Bebedoura, pois. Bom dia, Hélio, tudo bem? Excelente domingo a todos. Toca a música Milionário José Rico Decida, oferecendo para minha mãe Ana Neves, meu pai Armando Silva e de Botafogo, e para a dona Alice Dias Monteiro, do Jardim Tropical em Bebedouro. E ela assina: eu sou a Tatiane Silva de Bebedouro. Alô, Bebedouro, beijão a todos que estão curtindo aí o programa Arraial do Barulho, e vai até às 13 horas, tá ok? Quero mandar um forte abração também, curtindo o programa, Miguel Romano. Alô, Miguel Romano, seus familiares curtindo o programa Arraial do Barulho, um forte abração. Quero mandar também um forte abraço pra minha irmã Vilma, ficou com ciúmes, é? É, eu não falei o nome dela. Ai, Vilma, me perdoa, tá bom, Neide? Tá vendo? Ficou com ciúmes. Isso é bom, que tá ouvindo, né? Tá ouvindo aí na casa da mãe. Dá um beijo na mãe aí, que a minha vida tá top demais, graças a Deus. Vê se qualquer hora apareça aí, tomar um xaropinho, tá ok? Atendendo também a Mariana. Mariana, fala
8: bom
16: comigo.
8: Bom dia, Hélio. Hélio, feliz domingo pra você.
16: A você também.
8: Todos que estão ouvindo. Toca Sérgio Reis, Menino da Gaita.
16: Menino da Gaita.
8: Um abraço.
16: Outra você. Decida, meu amigo. Veja que você quer Milionário e José Rico.
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3: 10 horas e 46 minutos. 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Atendendo agora José Renato. Bom dia, Zé. Como é que tá?
14: Bom dia, meu amigo.
3: E aí, garoto?
14: Tudo tranquilo? Eu gostaria de oferecer para os romeiros que vão para o distrito da Virgem Montezina aquela música do Renato Teixeira, Romaria.
3: Romaria.
14: Se for possível você colocar. Então, tenha um domingo abençoado, todos os ouvintes, sua família, tá bom? Abraço.
3: Valeu, Zé Renato, aquele abração. E atendendo também a Gisele. Bom dia, Gi, como é que você tá, querido?
15: Certo. Hoje eu quero ouvir a música Parabéns pra você, Leonardo. Eu vou oferecer pro meu amigo Márcio Nogueira, pro Edson Escataline, Fica assim, falo.
3: Scatolini.
15: Scatolini. A Gisele Morelli, que fez aniversário sexta. O Donizete Morelli fez quinta aniversário. Para todos os ouvintes.
3: Ele veio aqui na rádio, não trouxe nem bolo, né, Donizete?
15: Eita, Donizete. Para Beth, minha esposa Ademar. Para Maria Jesus Nobres, aí nosso. Para Sérgio Frigo. Geraldo Petipato. Para Ana Paula, esposa dele. Toda a galera aqui do Bela Vista. Da JDA Redutores, para você, sua família e todos os ouvintes. Tudo de bom, Hélio. Excelente feriado amanhã, hein?
3: Valeu, para você também. Aquele abraço. Deus abençoe. Quero mandar também essa música Feliz Aniversário. A dona Santa Terezinha tá mandando para sua neta lá em São Paulo. Tá curtindo também pela internet. Ela faz aniversário hoje. É a Luciana Dolce. Alô, Luciana Dolce, na capital. Fazendo aniversário hoje, curtindo o programa Arraial do Barulho. Aquele abração. Também quero mandar um forte abraço, curtindo o programa, a Fátima Caldeira. Alô, Fátima Caldeira. Um abraço para você que tá curtindo aí. Vamos ver o que a Ivani tem para falar comigo aqui também. Bom dia, Ivani.
16: Bom dia. Eu queria ouvir uma música com da Fortuna e Pitangueira, oferecer para os meus três filhos.
3: Como é que chama a música?
16: Paulo César, Jean Carlos e Raine Beatriz. Minhas noras, Ana e Kelly. Meu genro Rodrigo. Os netos, Brian. Bianca e Vitória. Desejo a todos vocês um ótimo e feliz domingo, um abençoado domingo a todos. Fiquem com Deus.
3: Valeu, Ivani. Então vou procurar a música de Zé Fortuna e Pitangueira. Toco já já você. Será a terceira música, tá bom? Então agora a primeira música é Romaria. Quem canta? Renato Teixeira, aqui na Nova Cultura FM em 90.1. Canta comigo, Renato, por favor. Aí, Renato. Bom dia, Monte Alto. Bom dia, região. Nova Cultura FM em 90.1. Você que vai à Romaria, fé em Deus.

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2: 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E quero mandar um forte abração. Também quem está curtindo o programa Arraial do Barulho é a Rita Barrena, lá em Guaraciaba. Ela me disse aqui: Hélio, a minha mamãe é Maria Concheta, adorava Mário Zan. Eita, Maria Concheta, saudosa Maria Concheta, né? E atendendo agora a Dirce Zambão. Bom dia, Dirce, como é que tá?
3: Bom dia, Hélio.
2: Bom
3: tudo
2: dia.
3: Bem? Ô, Hélio, eu queria ouvir com o João Mineiro e Marciano. Qual crise dela? De amor.
2: Crise de amor?
3: Para toda a minha família, para todas as minhas amigas. E eu não vou falar o nome porque é muitas, viu? Bom dia. E muito obrigado, viu? Para você também. Ofereço essa música, tá
2: obrigado,
3: bom, Hélio?
2: Obrigado, Dirce. Aquele abração. Atendendo agora Luiz Carlos Ferreira. Bom dia, Luiz. Como é que tá o Jardim Irina? Vandinha, Vadecir, já tá tomando aquele café, já vai almoçar, Vadecir?
4: Bom dia, Hélio.
2: Bom dia.
4: Excelente domingo a você, a todos aí da Nova Cultura, a todos seus familiares, a todos os radiovintes. Manda pra nós aí que o Tunico e tá louco.
2: Tunico e Tinoco, não tá louco.
4: Sertão. Vai pra todos os amigos, familiares, caminhoneiros, pessoal do Jardim Irina e a todos os radiovintes. Muito obrigado.
2: Valeu, meu amigo. Ó, vamos até às 13 horas. Pode mandar mensagem pedindo música, que hoje vai dar tempo. Você não pode reclamar mais que não dá, ai, não tocou, não atendeu eu. Ai, eu não vou participar mais. Ó, até às 13 horas eu conto com você. Pode participar, que vai dar tempo hoje de você ouvir aquela música que você gosta, tá bom? Só música sertaneja. Primeira música, Crises de Amor, João Mineiro e Marciano, pois Luar do Sertão, Tonico e o Tinoco. Essa música, Tonico e Tinoco, quero mandar para Terezinha Motovani, seu esposo Antônio, aí no Novo Bela Vista, a sua filha, a Simone. Alô, Simone! Aquele abração! E também o seu neto, o Vitor. Não, que Vitor? É Miguel. Seu neto Miguel. Ei, Terezinha! Aquele abraço! Então vamos lá. Primeira música, essa daqui, ó. Tá com crise de amor? É isso aí, paixão.
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1: Onze horas e 11 minutos, é o programa Arraial do Barulho deste domingão. Nós vamos juntinho até às 13 horas com a boa música sertaneja. Atendendo agora José Frigo. Bom dia, Zé.
2: Bom dia, meu amigo.
1: Como é que vai?
2: Zé Frigo. Eu criei uma música pro meu filho que tá fazendo aniversário hoje, Samuel Frigo.
1: Parabéns aí.
2: Santana. Tá?
1: Tá bom.
2: Pode ser, vai dar tudo certo.
1: Vai dar tudo, já deu
2: filho,
1: tudo certo.
2: Que Deus abençoe a todos os ouvintes.
1: Valeu, aquele abração. Vai dar tudo certo, já deu certo, né, papai do céu? Zezé de Camargo e Luciano, na Nova Cultura FM, em 90.1.

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10: 11 horas e 19 minutos. 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Atendendo agora Antônio Morelli. Pois bom dia, Hélio. Aqui é o Toninho Morelli. Gostaria de ouvir a música de João Mineiro e Marciano. Ainda ontem chorei de saudade. ofereça a todos que estão curtindo aí o programa Arraial do Barulho. Curte então, João Mineiro e Marciano. Ainda ontem eu chorei de saudade.

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1: 11 horas e 23 minutos, é o programa Arraial do Barulho. Nós vamos juntinho até logo mais às 13 horas, aqui na Nova Cultura FM em 90.1. Tocar uma música agora do Barreirito. Ele fez uma música, Maldito ao Avião. Esse avião caiu dia 6 de setembro do ano de 1982. Ah, faz 44 anos e ele fez uma música, Maldito ao Avião. E o Barreirito faleceu também, dia 12 de agosto de 1998. Curte comigo aí, ó. Maldito Avião. Hoje faz 44 anos que caiu o avião.

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5: 11 horas e 30 minutos, é o programa Arraial do Barulho. Vamos juntinho até às 13 horas, hein? Marcou aí? É às 13 horas. Programa Arraial do Barulho agora, aos domingos, vai das 8 até às 13 horas. Prestou atenção? 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Chamando para falar comigo o Isildo Nardossi. Chamando aqui, cadê o Isildo? Tá aqui. Bom dia, Isildo.
6: Bom dia, meu amigo Hélio de Foz.
5: Como é que você tá, querido?
6: Hélio, aqui é o Isildo Nardossi. Hélio, eu gostaria de ouvir com o Gilberto Gilmar, Verdes Campos, né?
5: Verde Campo de Minha Terra.
6: Eu quero oferecer para todo mundo que está ouvindo o teu programa, é isso, aí, né? Especialmente para a Fátima Sligari, a minha esposa, e também é parabenizar você que todo dia eu ouvo, escuto, né? A Porteira Velha. Rapaz, Porteira, que programão gostoso de escutar.
5: Bom demais.
6: Você chega em casa, toma um banho, liga o rádio, é só musicão, hein?
5: Só modão. Ó,
6: parabéns. Parabéns para a tua programação aí e que Deus te abençoe
5: e
6: continue
5: também,
6: desse,
5: viu,
6: jeito. Um grande abraço, Luiz Hildo Nardossi.
5: Alô, Hildo Nardossi, agradeço também os meus diretores, a Cátia e o Lertinho, por abrir esse espaço da música sertaneja aqui na Nova Cultura FM em 90.1. E atendendo agora, João Francisco de Baixo. Pois bom dia, Hélio. Gostaria de ouvir a música Belmonte Amaraí, do Mundo Nada Se Leva, oferecendo para o pai dele, João de Bages, e a mãe Maria Helena. Eles estão curtindo aí no Vale dos Sonhos, aquele abração. Quero mandar um forte abraço também, que está curtindo o programa aí no Jardim Paraíso, Luiz Gonzaga Ulian e a sua esposa Idalena. Alô, Idalena, do Jardim Paraíso, curtindo o programa Arraial do Barulho. Um forte abração, que Deus abençoe. Um bom domingo a você e todos os seus familiares. Vamos curtir os Verdes Campos da Minha Terra, Gilberto e Gilmar, e a voz de Agnaldo Timóteo.

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2: 11 horas e 40 minutos do programa Arraial do Barulho. Nós vamos juntinho até logo mais às 13 horas aqui na Nova Cultura FM 90.1. Chamando para falar comigo o Márcio Pescador. Pescador, bom dia, Márcio.
3: Olha, bom dia. É o Márcio Monte Alto, mas nós tá no tour.
2: Fazendo o quê, filho?
3: É, pedi uma música pra você aí, Mulher Maravilha. É. Eu ofereço pro Adarto, Carcinone, Adriana, minha cunhada, a esposa do Adarto.
2: Que mais?
3: E é, principalmente pra minha esposa, Arlete, que escapou de uma picada de escorpião ontem.
2: Misericórdia,
3: graças a Deus, não
2: São
3: picou
2: Bento
3: ela,
2: o proteja.
3: Tava debaixo do travesseiro dela.
2: Senhor, tem misericórdia.
3: Então eu ofereço pra ela, especialmente pra ela. O nome do ranchinho aqui é Rancho São Sebastião.
2: Alô, Márcio, agradece aí a São Bento proteger sua esposa, tá bom? É um livramento de Deus. Mulher Maravilha, do Duca e Dalvan.

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2: 11 horas e 49 minutos, atendendo agora a Tatiane. Pois é, Hélio, manda uma música aí pro padre José Rocha de Botafogo, que essa semana ele faz aniversário. Alô, padre José Rocha de Botafogo, sua bênção, que Deus o abençoe, o senhor, muitos e muitos anos de vida. E atendendo também, já vou tocar a música do padre, tá bom? Fique atento aí comigo. E atendendo também a Eva Cristina. Alô, Eva Cristina, aí no Jardim Alvorada, pediu a música Emergência no Hospital. É, tá mandando aí para o seu papai, Osney Navarro, e a mamãe Zilda e toda a família Navarro curtindo o programa Arraial do Barulho. E ela, quem canta Emergência no Hospital é Paulo Cruz e Zé Eduardo. Primeira música, depois eu vou tocar Valor de uma Alma. Tá bom? Mandando lá pro padre que tá curtindo o programa

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8: 11 horas e 59 minutos. Programa Arraial do Barulho até às 13 horas, hein? Não desliga seu rádio, não. É até às 13 horas o programa Arraial do Barulho, só com modão sertanejo. 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Essas empresas junto com o programa Arraial do Barulho, atendendo agora o Repiado. Alô, Repiado, Dona Tereza, forte abração, pessoal aí do Jardim Laranjeira, curtindo o programa Arraial do Barulho. Repiado pediu Noite Maravilhosa. César e Paulinho, mandando a todos que estão curtindo o programa Arraial do Barulho. Chamando para falar comigo também o Adalto Carcinone. Bom dia, Adalto.
9: Ô, Elinho, bom dia. Bom dia. É o Adalto, tudo bem?
8: Bom demais.
9: Oh, eu gostaria de ouvir a música Matuto.
8: Matuto.
9: Mato Grosso e Matias. Queria oferecer pro Márcio, a esposa dele, a Elete.
8: Quem mais?
9: A minha esposa, Adriana. Oferecer também pro Marcelo Agrião, pro Lima, pro Sidney, que estão lá na chácara. E o Márcio mandou falar que tá ligeiro hoje agora o programa, hein?
8: Ah, tá ligeiro.
9: É rapidinho, hein?
8: É pai
9: agora
8: bola.
9: Vai até a 1 da tarde. Aê, ficou bom agora.
8: Ficou bom, eu quero só ver.
9: Ligava o rádio, acabava tudo. Falou, um abraço.
8: Valeu.
9: Bom domingo a todos.
8: Aquele abração. Agora espero que vocês façam a programação juntinho comigo até às 13 horas. Vai deixar na mão aqui, aí a direção vai falar assim, ó. Não, não deu certo, ninguém participou, não teve ouvinte. Aí eu vou pegar vocês pela orelha, tá bom? Forte abraço aí. O programa está liberado até às 13 horas. Pode mandar mensagem ou ligar no telefone 3242-1258. Duas músicas bonitas, hein? Noite Maravilhosa, César e o Paulinho, ou Matuto, Mato Grosso e o Matias.

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1: Meio-dia e 8 minutos, é o programa Arraial do Barulho. Boa tarde para você que está curtindo. Atendendo agora, José Vicente. Boa tarde, Zé. Como é que tá aí?
2: Ô, Hélio. Oi. Bom dia.
1: Boa tarde.
2: Fiquei feliz agora que vai até 1 hora, viu, Hélio?
1: Que bom.
2: É, gostaria que você tocasse aí Lourenço Lorival. E ofereço aqui pro Vicente, que tá te ouvindo você sempre, aos domingos, durante a semana.
1: Por que
2: tá
1: não
2: bom,
1: manda
2: velho?
1: Mensagem, Pia?
2: Tá eu aqui em casa, eu, a dona Leonor, meu cunhado Sebastião, tá bom? Lourenço Lorival, procura aí uma bem bonitona e passa pra nós aí. Abraço, Hélio, fica com Deus.
1: Valeu, aquele abração.
2: Bom final de semana.
1: O senhor também, que Deus abençoe. Vamos ver se vai gostar dessa, ó. Lourenço e Lorival, as 3 namoradas. Poxa, só tive uma.

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16: Meio-dia e 18 minutos é o programa Arraial do Barulho. Até logo mais às 13 horas aqui na Nova Cultura FM em 90.1. Atendendo agora lá de Matão, Henrique Ducati. Pois bom dia, Hélio. Aqui é o Henrique Ducati, tudo bem? De Matão. Posso pedir uma música? É claro que pode. Quero mandar a música para o pessoal, meus tios aí de Monte Alto. Ele chama Maria, a Maria e o Joaquim Ducati. Alô, Maria e Joaquim Ducati, seu sobrinho lá de Matão. O Henrique Ducati está mandando uma música do Vitor Léo, Deus e Eu no Sertão. Tá mandando a todos também um forte abraço pessoal aqui da Nova Cultura FM em 90.1. Aquele abraço, viu, Henrique Ducati de Matão. Deus e eu no sertão. Música bonita, hein? Vitor e Léo.

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2: Meio-dia e 22 minutos, é o programa Arraial do Barulho. Aquele abração, quero chamar novamente lá da capital, Miguel. Boa tarde, Miguel, como é que tá aí em São Paulo? Fala comigo aí.
3: Ô, Hélio.
2: Oi, filho.
3: Primeiro dia de extensão de programa, né? Que é, bom, hein?
2: Tem que abusar um
3: pouco,
2: né?
3: Esse arraial tá do barulho mesmo, hein? O pessoal deve estar almoçando agora.
2: Que bacana.
3: Uma sanfoninha é bom. E se der pra você tocar, toca aí Bugio Deitado, do Zé Beto.
2: Bugio Deitado.
3: E eu queria oferecer pro meu irmão Lucas, que eu tenho um carinho muito especial.
2: Alô, Lucas, aquele abraço.
3: Eu, mas pra mim é um guru. É um homem que eu respeito muito.
2: Lucas Barrena.
3: Muito. Eu tive mais oportunidade de estudo que ele, mais oportunidade de ler.
2: Mas cada um é assim mesmo,
3: de
2: né?
3: Estudar, filho? Mas ele é um cara que, na sua simplicidade, ele tem muita sabedoria, eu tenho muito carinho por ele, tá? Se não der hoje, não tem problema, mas se der, oferece isso pra ele. Lucas. Lucas Barrena, ali do Veracruz. Nosso serralheiro, amigo. Cowboy. Um abraço, Ed.
2: Valeu. Aquele abração. E ele escreveu aqui, o filho de Wesley foi vice-campeão ontem num campeonato de cavalo em Catanduva. Parabéns aí, o filho. Eita, tem pessoal que gosta. Aquele abração. Então vamos lá, chamando aí compadre Zé Bétio, alô Zé Bétio, todo mundo aí do Brasil curtindo a Nova Cultura FM em 90.1. Bugio Deitado, é bugio.

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14: Meio-dia e 31 minutos. Boa tarde. 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Sacolão São Benedito dos Irmãos Equinelli, chamando para falar comigo o Maurão. Boa tarde, Maurão.
11: Boa tarde, Hélio. Tudo bem?
14: Tudo,
11: João. Hélio, toca a música para nós aí com o Ronaldo Viola e João Carvalho, Proposta.
14: Proposta.
11: Ofereço a todo mundo que está curtindo esse programão chique. Boa tarde, meu amigo. Tudo de bom.
14: Valeu, aquele abração. E atendendo agora também é o Lucas. Boa tarde, Lucas.
15: Boa tarde, Hélio de Pontes. Meu nome é Lucas, eu sou neto da Sandrinha, aqui do São Cristóvão. É. Eu já gostaria de pedir uma música de César e Paulinho para todos os ouvintes e para toda a minha família. Obrigado, um ótimo dia.
14: Para você também, vou tocar a música bonita de César e Paulinho. A música chama Pois É, Doutor. A primeira música é Proposta, Ronaldo Viola e João Carvalho.

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1: Meio-dia e 38 minutos é o programa Arraial do Barulho. Nós vamos até às 13 horas, hein? Todos os domingos agora é até às 13 horas, das 8 às 13 horas aqui na Nova Cultura FM em 90.1. Atendendo agora, seu João Fontanelli pediu para tocar uma música do meu compadre Nholemo. Compadaiada, comadaiada, olha a hora. Meio-dia e 40 minutos. Anhumas, um poema do compadre Nholemo.
2: Anhumas, bairro querido, de mim jamais esquecido, sempre eu hei de repetir. É a zona mais montanhosa, de café e mata cheirosa, como igual eu nunca vi. Lá havia um fazendeiro, o João Caetano da Costa. Quem conheceu sempre gosta de a lembrar que ele era bom. Era um grande brasileiro, fazia uma grande festa. Cumpria sua promessa, festejava São João. Os três filhos que ele tinha, Guilherme, Moisés e João, todos três eram tão bons que a lembrar até vale a pena. Conhecia a família inteira, do virgem moça formosa, e a véia era tão bondosa, e seu nome era Madalena. E no dia da grande festa o povo ali se reunia, porque tudo já sabia que a festa era de doer. Os violeiros afamados sabia que tinha de tudo. A Lemonzinho e Bicudo cantava até amanhecer. A festa principiava logo assim que o sol descia. Rojão pros ar suspendia, isto era para avisar. E o povo de longe via e nas pressas se aprontava, muito alerta caminhava para ir ajudar a rezar. E logo depois do terço, a senhora Madalena chamava as crianças pequenas e dava muito o que comer. E depois da criançada, jantava homem e mulher. Depois mais doce e café e depois cateretê. E assim era todos os anos, até que um dia eu mudei. E muito tempo passei sem mais ter notícia alguma. Mas um dia uma triste carta, que o velho havia falecido, fiquei triste, comovido, entristeceu toda a Nhuma. E a senhora Madalena vivia triste, enlutada, sofria muito a coitada, a falta do velho seu. A do virgem já casada, aquela querida prenda, inventário na fazenda e cada qual no que é seu. E passado muito tempo, um dia na Nhuma voltei. De tudo eu perguntei, e Madalena onde está? Moisés baixou a cabeça, senti no fundo uma mágoa, e com os olhos rasos d'água, ele começou a contar. Meu amigo, a minha mãe, há tempo morreu, coitada. Ela foi assassinada por um homem vil, um ladrão. Entrou lá na casa dela para roubar, faminto e louco, e com a corda do poço estrangulou ela como um cão. Minhas crianças acostumadas ia sempre dormir com ela. Mas o quarto que era dela, tinha ela só e mais ninguém. Mas escutar o bandido rombar a porta do fundo, e sem piedade o vagabundo estrangulou minha mãe. E as crianças gritando, socorro, gritavam elas. Corri, saltei a pinguela, cheio de medo e de dó. E as crianças chorando dizia, papai, veio aqui um bandido, entrou no quarto escondido, malvado, matou vovó. Nós não temos testemunha. Prender assim sem saber, acho que não pode ser. Fica por conta de Deus. E eu disse, faz muito bem. Não deve vingar um covarde. Esse cara, cedo ou tarde, pagará os tributos seus. Despedi dele e de todos, mas me achei tão sozinho. Chorei naqueles caminhos, meu peito se magoou. Levei meus olhos para o céu e de joelho fiz oração. As contas desse ladrão é lá com Nosso Senhor.
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1: Meio-dia e 46 minutos. Boa tarde para você que está curtindo aí o programa Arraial do Barulho. 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Chamando para falar comigo a Ana Neves de Botafogo. Boa tarde, Botafogo!
13: Oi, Hélio, boa tarde, tudo bem? Tô tarde, filha. Não sei se vai dar tempo.
1: Dá tempo,
13: manda
1: sim, hoje dá.
13: Manda Milionários é Rico, Viva a Vida, ou Alma Transparente, qual que você puder, se der tempo, né? Aí para você, toda a sua família, todos os ouvintes, todos os amigos do grupo, pro meu marido Armando, minha filha Tatiane, pro padre Rocha, que fez aniversário dia 4... Parabéns, muita saúde, para a Lúcia Mariottini.
1: Que mais?
13: E todos que fazem aniversário. E hoje eu sou Getúlio. Eu cuido dele, meu vizinho aqui. Está fazendo 88 anos. Está no hospital nesse final de semana.
1: Em Deus,
13: mas
1: que vai
13: se
1: dar
13: Deus
1: certo.
13: Vai dar tudo certo.
1: Vai, já deu. Já.
13: Obrigada, ótima semana.
1: A você também. Chamando para falar comigo também lá de Guaraciaba, Rita Barrena. Boa tarde, Rita. Como é que está aí em Guaraciara?
14: Boa tarde, Hélio, tudo bem?
1: Tudo jóia.
14: Opa, parabéns pela conquista, isso aí. Mais
1: tamo
14: uma
1: junto,
14: horinha.
1: Rita.
14: Ah, então, se conseguir tocar para mim, daqui da minha região aqui, do Gaúcho da Fronteira. É disso que o velho gosta.
1: Pode ser com a participação do Chitãozinho Chororó?
14: Um abraço a todos, né? Aí, os meus familiares e a vocês ali. Grande abraço a todos.
1: Valeu, Rita, lá de Guaraciaba, curtindo o programa Arraial do Barulho pela internet, da 1200 km, daquela é pertinho. Então vamos lá, primeira música, Viva a Vida, Milionário e José Rico, e depois, é disso que o velho gosta, Gaúcho da Fronteira e a participação especial de Chitão e Chororó. É aqui comigo que eu quero ver. É até as 13 horas, hein? Eita, rádio.

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1: Que peninha, acabou Sequer a Doce, ponto final do programa Arraial do Barulho deste domingão, hein? Dia 6 de setembro, ano 2026, com a apresentação de Hélio de Pontes, mas você fez a programação toda especial juntinho comigo até a esse exato momento, das 8 até as 13 horas agora, o programa Arraial 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Essas são as empresas que ficaram com o programa Arraial do Barulho deste domingão, que volta domingo que vem a partir das 8 horas até as 13 horas. Eu volto amanhã, hein? Amanhã, feriadão, com o programa Porteira Velha, das 16 horas até as 18 horas. Tenham todos uma ótima tarde e fique com Deus. Tchau, tchau, filho.
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3: Tá começando, aliás, já começou a edição do Play Hits e eu, Diego Soares, na sua companhia, nas próximas horas, com o melhor da música, o melhor mix musical, eu sempre falo, né? Mas é verdade, tem lançamentos, tem flashbacks, tem o pop nacional, internacional, pagode, axé e tudo mais pra você a partir de agora, viu? E vamos começando assim, Taylor Swift com Anti-Hero.

0: Post Malone com Goodbyes.
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4: Play Hits de volta. Tão feliz, Thiaguinho.

0: a música Nova Bad.
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0: De volta, The Kid Laroi com Stay.

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10: Play Hits de volta. Ludmilla.

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0: certo, Jessinger, com no Delta dos Rios?
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0: Sabrina Carpenter, para continuar. Please, please, please.

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4: Alexandre Pires agora, pode parar.

0: Fresno, eu nunca fui embora.
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1: Minhas amigas e meus amigos, amanhã, 7 de setembro, é dia de comemorar a independência do Brasil. Para além do grito de Dom Pedro I, às margens do Rio Ipiranga, a independência do Brasil foi uma dura conquista de homens e mulheres que deram suas vidas nas batalhas contra a tirania, a escravidão e a injustiça social. De Tiradentes, herói da Inconfidência Mineira, a Maria Quitéria, Maria Felipa e Joana Angélica, heroína do 2 de julho na Bahia. Defender a independência do Brasil é defender nossa soberania e nossa democracia. Mais do que nunca, é preciso lutar pelo que é nosso. Temos a segunda maior reserva de terras raras do mundo e a maior fonte de água doce. No último mês, descobrimos uma nova e rica reserva de petróleo. Nossas riquezas devem servir ao futuro do povo brasileiro. Foi aprovado no Congresso Nacional o marco legal, que permitirá ao Brasil transformar as enormes reservas de minérios críticos e terras raras em desenvolvimento e riqueza para o povo brasileiro. Recursos naturais que, da mesma forma que o nosso petróleo, devem ser usados para o desenvolvimento de tecnologia de ponta e geração de emprego de qualidade no Brasil. Por isso, não podemos baixar a cabeça diante de potências estrangeiras que querem transformar o Brasil novamente em colônia. Não somos colônia e não seremos colônia de ninguém. Minhas amigas e meus amigos, um país soberano é aquele capaz de defender seu território, suas fronteiras, seu meio ambiente, suas riquezas e seu povo de quaisquer interesse estrangeiro. Um país soberano é aquele capaz de criar as oportunidades que o seu povo precisa para conquistar a própria independência. A independência financeira, a independência de poder estudar e pensar livremente, escolher a melhor profissão e o melhor emprego, ter mais tempo para si mesmo e para sua família. A independência de contar, como previsto na Constituição Federal, com saúde pública de qualidade e a melhor educação gratuita para seus filhos. E de viver em um país livre da fome, da pobreza e de todas as formas de desigualdade, com direitos para todos, em vez de privilégio para poucos. Minhas amigas e meus amigos, o Brasil trabalha pela paz mundial e harmonia entre as nações. Defendemos o livre comércio. Nenhum governante estrangeiro tem o direito de dizer de quem podemos comprar e para quem podemos vender. Somos um país soberano e nossas decisões pertencem a nós e a mais ninguém. Temos motivo de sobra para nos orgulharmos do nosso país. Temos na Amazônia uma das maiores biodiversidades do planeta. Somos exemplo na defesa do meio ambiente. Nossa riqueza cultural encanta o mundo. Somos referência mundial em transição energética e no enfrentamento da emergência climática que ameaça o futuro da humanidade. E temos cada um e cada uma de vocês que formam o extraordinário povo brasileiro, um dos mais admirados em todo o planeta. Um feliz Dia da Independência e que Deus continue abençoando o nosso Brasil.
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1: Não tem jeito, meu compadre. Vambora.

0: é o Play Hits e Diego Soares junto com você, te fazendo companhia, tudo certo, tudo bacana. Vamos fazer o seguinte, vamos a um intervalo rápido, pela PK, e eu volto já pra você.
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0: Grupo Pixote agora, apenas mais uma de amor.